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1: Gozar pra mim é assim, pra ser bom mesmo, de verdade, acho que gritando assim, sabe? Sabe?
2: Mas você sempre goza, assim, com qualquer pessoa?
1: Gritar, pra soltar toda a energia, pra você ficar relaxada, entendeu? Tipo...